0: cansado, rapaz?
1: Sim.
0: Por quê?
1: Porque eu estava trabalhando muito.
0: Você trabalhou muito, mas saiu direito, saiu muito bonitinho.
1: Eu acho sim.
0: Você também acha?
1: Sim.
0: Ok. Um beijinho.